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1: Estamos chegando para mais uma edição aqui do nosso programa Brasita, aqui na 7 Vai FM. Direto aqui de Brasília, no estado do Rio de Janeiro. Eu sou João Rodrigues, juntos, até logo mais, meia horinha a gente vai passar junto aqui. Espero que você aproveite, que você extraia o melhor dessa meia hora de brincadeira, de alegria e alto astral e música boa, é claro.
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1: E é Brasita, isso, estamos juntos aqui nessa conexão

feliz da vida, abraçando aí a vocês que retransmitem, a você que traz essa transmissão, você que torna essa paradinha aqui possível, tá bom? A gente agradece mesmo de verdade. Tem um time aí, ó, retransmitindo a gente. É a turma da Gold Station Club, a 7 Vai FM, Francesco Cantenazzi, muito obrigado pela oportunidade, né? Rádio Cecília City, Rádio Beleza Italiana, Cobalto Rádio, Neoarte, Sax Verona, Rádio Sax Verona, Rádio Cade Davi Scali, geral, não sei falar esse nome, me perdoa, Rádio Extra Jeep, Geo Extra Jeep, Margarita City Rádio, Rádio Jamar, Big Station Rádio, Orange Rádio, White Smile Rádio, White Smile Rádio, Planeta Indy também com a gente, obrigado, viu? Onda F Rádio, Rádio Alien, muito obrigado, Smart Wave, da Itália, beleza, hein? Exércitos, é isso também, não sei falar esse nome. Rádio Lunas e também a Rádio Saturno. É, rapaz, e é bom demais, porque a gente já começa aqui no ritmo, no clima aqui da Itália. A Itália, a junção Itália-Brasil, deu muito certo, ficou muito bom, viu? Pra começar muito bem o seu dia, Beto Barbosa, a Docica, saudações aí do João Rodrigues, a todos os brasileiros, a quem possa chegar essa transmissão, viu? Eu tô aqui na JR Publicidade, segunda a sexta-feira, de 5 às 8 da manhã, horário de Brasil. Beijo, gente, vamos dançar, vamos acordar de alto astral, de bem com a vida, começando aí mais uma jornada.

Onde mais está aí, grande Beto Barbosa? Cantou pra gente a Docica. Lembra dessa? Não lembra dessa, né? Pois é, a gente lembra, a gente não esquece não, né? Coisa boa é pra ser lembrado. A junção aí, que tá dando certo essa conexão, tá dando muito certo. É a 7 FM e a JR Publicidade de Brasília. É isso. Pois é, a música tava aqui no ponto, eu vacilei, a música sumiu. Sumiu, sumiu. Obrigado, 7 FM. Vem, vamos embora. Carmo Leal, ouvindo o rádio. E você tá fazendo o que? Ouvindo o rádio?

A gente gosta e gosta muito. Daí a Carmo Leal, mandando vir aqui. Cantando bonito, cantando gostoso na JR Publicidade, diretamente aqui do Brasil, para a Rede Rádios Setivá FM. Que coisa boa. Obrigado, viu, gente? Muito obrigado. Eu sou João Rodrigues, tô aqui. Segunda a sexta-feira, 5 às 8 da manhã, na JR Publicidade, Rádio JR Publicidade, aqui no Rio de Janeiro, apenas aguardando que você venha. É de 5 às 8, eu quero te ver.

0: Sou muito, hein? Muito bem, foi o sucesso aí de Diana Ross, Upside Down, a gente gosta. Deixa eu ver aqui, ah, tá, sim, sim, tá aqui, ó, tá aqui, está aqui, deixa eu ver se eu consigo entender. Eu não entendi muita coisa, traduz aí pra mim, você que é italiano.
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0: Vai vendo, chegando pra cantar pra gente o nosso rapper Juninho Milão. Manda ver, cara. Esse que já tem aí o coração italiano.
5: MC Lois na voz, entendeu? E pra quem não entendeu,
0: a cara do Brasil.
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0: Tenho cara, mas não sou ladrão. Vai, Juninho.
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7: MC Lois, o Brasil, vamos acordar, então pega a visão. MC é cantor, não é bandido.
0: Cantando aí com o MC Lois,

0: Brasil.
1: É uma pena, né? Mas é. Precisamos concordar, não é verdade? E aí na Itália, como é que estão as coisas, hein?

0: pra cima e vá adiante, segue adiante, porque se for ficar olhando as dificuldades, nem eu, nem você, nenhum de nós, hein, chega a lugar algum, não é verdade?
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0: Pois é, Juninho Milão cantou pra gente, agora é Raul Seixas, ilustríssimo.
1: É pena.
0: Brasileiro, ícone do rock.
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0: Nos deixou bem cedo, né? Mas deixou muitos fãs,
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0: dos quais eu me incluo.

grande Raul, cantando pra gente aqui na Sete Vá FM. Ah, rapaz, que saudade, hein? Pois é, nossa gratidão aí, a turma, onde a gente tá chegando aí, né? É.

0: e muitas outras compondo aqui essa equipe aí da Sete Vai FM, juntamente aqui com a nossa, com a minha, com a sua, com a JR Publicidade, a minha, a sua, a nossa rádio.
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0: Bom demais.
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0: Deixa cantar, Toquinho, Aquarela. Gosta não? Eu não sei a música que você gosta, eu tô aqui indo pelo... seguindo o

É, todos os dias aqui nessa rede de rádio, você curte aqui, acompanha a gente, que é a programação do João Rodrigues. É meia horinha só, gente, é meia hora, passa rápido, né? Passa rápido. É bem rapidinho, mas é com prazer, com alegria, com alto astral que a gente tá por aqui. Eu trouxe um trechinho aqui do Toquinho, aqui me disseram que o povo gosta da música do Toquinho. Ah, então tá. Boy George, você gosta? Hein? Country Club? Carmas Camaleão. É pra encerrar, hein?

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1: Horas e 48 minutos.
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2: Sono le 7:31.
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1: 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Sono le 15.

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1: Três horas e 46 minutos.
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1: Uma hora e 43 minutos.
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